0: dizer o que pra vocês.
1: Obrigado, Gê!
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0: Leão.
1: De propósito!
0: Obrigado pela presença de vocês e pela voz de vocês aqui nesse momento.

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1: Olha a hora, pontualmente 2 da manhã.
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1: Na sua estação, 3:02.
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1: Te amo, mas não quero nem te ouvir e nem te olhar. Meus queridos Ataíde e Alexandre, é com imenso prazer que eu estou aqui. Queria muito estar aí pessoalmente agora, cantando com vocês essa canção. Mas infelizmente, vocês sabem que a nossa vida é uma correria. Vocês estão vendo, eu estou aqui no estúdio gravando nosso CD novo. Mas estou aqui de longe, torcendo para vocês, para que vocês façam desse DVD um grande sucesso. Essa galera toda que está aí na frente curtindo vocês, um beijo especial para todo mundo. Está aí curtindo o Ataíde Alexandre. Como já disse, gostaria muito de estar aí presente junto com meu irmão. Mas estou aqui na torcida, de longe. Sucesso sempre e cantem essa música maravilhosa que nós gravamos juntos e que é sucesso no Brasil inteiro. Ataíde, Alexandre, senta a madeira aí, meus amigos. 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

0: Ela é gostosa demais.
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2: Confira a hora certa, agora pontualmente 5 da manhã, hora de acordar.
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0: Show de bola.
1: Uma música tem apenas 3 minutos e marcam a nossa vida pro resto dela. E a música de Mato Grosso e Matias com certeza marcou a vida de Maria Cecília Rua.
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1: Olha a hora do despertador. Bom dia, não vai perder a hora. Agora são 5:30.

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2: Adriano, diga.
3: Vou puxar um modão aqui que eu acho que você conhece. Essa aqui, essa música aqui é do Zezé, da Fátima Leão. A música bonita que eu gravei com meu parceiro também.
2: Manda ver.
3: Sim, ó.

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1: Olá, bom dia, pontualmente 6 da manhã, tá na hora de acordar.
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1: Começando mais um dia, não perca a hora. Hora do despertador agora, 6:30. Bom dia pra você.
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1: Lá, uma excelente manhã pra você. Agora são 7:01. Bom dia.
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1: Olá, bom dia. Agora são 8 horas aqui na sua rádio.
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1: Olha a hora, 9:01. Bom dia.
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1: Acerte o seu relógio com a gente, 9:33.
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1: Olá, bom dia, são 10:01.
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0: Cuidado com o orgulho, cara, viu? Cuidado com o orgulho, viu?
1: Ele maltrata.
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0: Valeu, boi.
1: Valeu, boi.
0: Tamo junto, meu amigo.
1: Toda hora do mundo, vaqueiro, velho.
0: Maravilha, ficou perfeito, ficou bom demais. Vamos pro ranchinho
2: aqui
0: agora.
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1: Pra muita gente já tá começando o horário do almoço agora, hein? São 10 horas e 30 minutos, 10 e meia. Bom dia pra você, uma excelente manhã.
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6: 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Chega juntinho, minha filha.

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1: Ei, essa aqui eu vou cantar tomando uma. Abre. Segura, meu filho.

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1: Opa, começando o horário do almoço agora, 11 horas da manhã. Bom dia, e a gente segue juntos aqui na melhor programação do seu rádio.

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2: Vou fazer uma música agora. Ela dá vontade de chorar, chega e fala. Bora, negão. Deu tom aí, meu filho.

0: Você gostou, hein?
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2: Até pra lá, boiança. Ô, boiada teimosa. Vamos chamar o zaqueiro pra vaquejada de salão lá no mês de outubro. É na Rainha do Café, a terra do doutor Mané Ricardo e de Júlio Jacinto. Segura lá, meu irmão. Oi, ha.

0: bota no boi farinha. 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
1: Olá, pontualmente meio-dia. Boa tarde a você.
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1: Agora são 13:12.
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Silvina? É, não tem mais ninguém aqui. Já pode subir. Então tá.

0: ahogué, Duel, por ahí.
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2: Olá, boa tarde. Agora são 13 horas e 30 minutos.

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2: 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Já tô sacando.

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1: Boa tarde, 14:02 agora.
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1: Olha a hora, 14 horas e 32 minutos. Boa tarde.
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1: Se liga na hora, agora são 14 horas e 59 minutos.
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0: acabou de bloquear, tá vendo? Daqui a pouco desbloqueia. É sempre assim, velho. Eu não consigo entender.
1: Eu não sou melhor do que ninguém, você sabe disso. Meu corpo não é de físico turista, você sabe disso. Eu não moro em condomínio, você sabe disso.

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1: A gente segue juntinhos, curtindo a programação nesta tarde, 15 horas e 29 minutos agora.

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1: Olá, boa tarde a você. Agora são 16 horas e a gente segue juntos aqui na sua programação.
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1: Olá, boa tarde pra você, 17 horas e 1 minuto agora.
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3: Confira a hora certa, 17 horas e 25 minutos.
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0: Benza a Deus!
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1: Aqui na sua estação, na sua rádio, 17 horas e 52 minutos. Boa tarde.
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0: Oração do Anjo. O anjo do Senhor anunciou a Maria.
1: E ela concebeu do Espírito Santo.
0: Ave Maria, cheia de graça, o Senhor é convosco. Bendita sois vós entre as mulheres, e bendito é o fruto do vosso ventre, Jesus.
1: Santa Maria, Mãe de Deus, rogai por nós, pecadores, agora e na hora da nossa morte. Amém.
0: Eis aqui a serva do Senhor.
1: Faça-se em mim segundo a vossa palavra.
0: Ave Maria, cheia de graça, o Senhor é convosco. Bendita sois vós entre as mulheres, e bendito é o fruto do vosso ventre, Jesus.
1: Santa Maria, Mãe de Deus, rogai por nós, pecadores, agora e na hora da nossa morte. Amém.
0: E o Verbo de Deus se fez carne
1: e habitou entre nós.
0: Ave Maria, cheia de graça, o Senhor é convosco. Bendita sois vós entre as mulheres, e bendito é o fruto do vosso ventre, Jesus.
1: Santa Maria, Mãe de Deus, rogai por nós, pecadores, agora e na hora da nossa morte. Amém.
0: Rogai por nós, Santa Mãe de Deus,
1: para que sejamos dignos das promessas de Cristo.
0: Oremos.
1: Infundi, Senhor, em nossas almas a vossa graça, para que, pela anunciação do anjo, cheguemos ao conhecimento da encarnação de nosso Senhor Jesus Cristo, vosso Filho, que pela sua paixão e morte na cruz, cheguemos à glória da ressurreição. Pelo mesmo Jesus Cristo, Senhor nosso. Amém.

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